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Foi seguindo essa linha que notei que o mar, na verdade, é uma ponte. 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

0: 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São 7 horas.
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1: São 8 horas.
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1: São 9 horas.
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0: O Balcão Bemar deverá entrar em funcionamento em breve no espaço do Cidadão de Vila Praia de Âncora, após a conclusão da formação dos técnicos municipais que irão assegurar o atendimento e apoio aos utilizadores da plataforma. A informação foi divulgada pela Câmara Municipal de Caminha. Segundo a autarquia, a formação foi realizada em articulação com a Direção-Geral de Recursos Naturais, Segurança e Serviços Marítimos, DGRM, e permitiu habilitar os técnicos para o acompanhamento dos cidadãos nos vários procedimentos disponíveis através da plataforma Bemar. De acordo com o município, Vila Praia de Âncora será o primeiro local da região norte a disponibilizar um ponto de atendimento Bemar, através do qual os cidadãos poderão tratar presencialmente diversos assuntos relacionados com os serviços da DGRM. A ação de formação decorreu ao longo de 4 dias e incidiu sobre o funcionamento da plataforma, os procedimentos de atendimento e acompanhamento dos processos. Foram ainda abordadas áreas como a náutica de recreio, embarcações de recreio, pesca profissional, pesca lúdica, marítimos e pessoal do mar, bem como os apoios e fundos associados ao setor marítimo. Segundo a Câmara Municipal, a componente prática permitiu aos participantes realizar simulações de procedimentos e utilizar diretamente a plataforma, preparando-os para o futuro atendimento ao público. A autarquia refere que, com a entrada em funcionamento do Balcão Bemar, os cidadãos poderão obter apoio na identificação dos serviços adequados, na preparação da documentação necessária, na submissão de pedidos e no acompanhamento dos respectivos processos. Cerca de 250 cerveirenses reuniram-se este domingo na Quinta Valenciana, no Seixal, para assinalar mais um aniversário da Casa Cerveirense em Lisboa, numa jornada de convívio que voltou a demonstrar a força dos laços que unem os cerveirenses à sua terra natal, mesmo a centenas de quilómetros de distância. O presidente da Câmara Municipal de Vila Nova de Cerveira, Rui Teixeira, marcou presença no encontro e destacou a importância deste encontro anual para aquelas famílias cerveirenses que vivem fora do concelho. Rui Teixeira deixou também uma palavra de reconhecimento à Casa Cerveirense em Lisboa pelo trabalho desenvolvido ao longo dos anos. O encontro foi igualmente marcado pela valorização das tradições do Alto Minho, com a atuação do rancho folclórico da Casa do Minho, proporcionando um ambiente de festa e convívio tipicamente minhoto. Estiveram ainda presentes representantes da Liga dos Amigos de Valença, da Casa da Comarca de Arganil, da Associação das Casas Regionais de Lisboa e da Casa do Minho, reforçando o espírito de união e cooperação entre as diferentes comunidades regionais existentes na capital. Fundada por cerveirenses residentes em Lisboa e no concelho, a Casa Cerveirense em Lisboa tem como missão promover o convívio, o associativismo e a solidariedade social entre os cerveirenses, contribuindo simultaneamente para a preservação da cultura, das tradições e dos valores da comunidade. Entre abraços, reencontros e muita animação, Vila Nova de Cerveira esteve no centro de uma celebração que juntou gerações de cerveirenses residentes na região de Lisboa, mas unidos pelas mesmas memórias, tradições e identidade. A 15ª edição do Grande Trail de Serra d'Arga decorreu entre os dias 2 e 4 de outubro, levando centenas de atletas à Serra d'Arga para participar nas diferentes provas do programa. O evento, organizado pela Carlos Sá Nature Events, contou com o apoio dos municípios de Caminha e Viana do Castelo e do Turismo do Porto e Norte de Portugal. Durante 3 dias, atletas de 28 nacionalidades percorreram trilhos da Serra d'Arga, distribuídos por 6 distâncias competitivas e uma caminhada. A competição teve início na noite de sexta-feira com a partida do GTCA 100K na Praça da República em Viana do Castelo. Nos 100 km, João Carvalho venceu a classificação masculina com o tempo de 11 horas e 18 minutos e 33 segundos, enquanto Ana Rodrigues foi a primeira classificada feminina, terminando em 12 horas 46 minutos e 39 segundos. No sábado, realizaram-se as provas de 50 e 15 km. No GTCA 50 km, João Ferreira venceu a geral masculina com 4 horas 39 minutos e 53 segundos e Juliana Salgueiro foi a vencedora feminina com 6 horas 57 minutos e 42 segundos. Já no GTSA 15K, Samuel Teixeira venceu a classificação masculina em 1 hora e 28 minutos e 22 segundos, enquanto Liliana Silva foi a primeira atleta feminina a concluir a prova com 1 hora 57 minutos e 32 segundos. O último dia ficou reservado para as distâncias de 31 e 17 km e para a caminhada de 12 km, todas com partida em DEM. Nos 31 km, Cristiano Cunha venceu a classificação masculina. Na competição feminina, a espanhola Maria Martínez foi a mais rápida. Na prova de 17 km, Nelson Correia venceu a classificação masculina, enquanto Paula Soares foi a vencedora feminina. A caminhada de 12 km integrou igualmente o programa da 15ª edição do evento, reunindo participantes de várias idades. Segundo a organização, a edição deste ano incluiu, pela primeira vez, transmissões em direto através de plataformas de streaming. O Grande Trail Serra d'Arga regressará em 2027.
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3: São 10 horas.
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3: São 11 horas.
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5: O Balcão Bemar deverá entrar em funcionamento em breve no espaço do Cidadão de Vila Praia de Âncora, após a conclusão da formação dos técnicos municipais que irão assegurar o atendimento e apoio aos utilizadores da plataforma. A informação foi divulgada pela Câmara Municipal de Caminha. Segundo a autarquia, a formação foi realizada em articulação com a Direção-Geral de Recursos Naturais, Segurança e Serviços Marítimos, DGRM, e permitiu habilitar os técnicos para o acompanhamento dos cidadãos nos vários procedimentos disponíveis através da plataforma Bemar. De acordo com o município, Vila Praia de Âncora será o primeiro local da região norte a disponibilizar um ponto de atendimento Bemar, através do qual os cidadãos poderão tratar presencialmente diversos assuntos relacionados com os serviços da DGRM. A ação de formação decorreu ao longo de 4 dias e incidiu sobre o funcionamento da plataforma, os procedimentos de atendimento e acompanhamento dos processos. Foram ainda abordadas áreas como a náutica de recreio, embarcações de recreio, pesca profissional, pesca lúdica, marítimos e pessoal do mar, bem como os apoios e fundos associados ao setor marítimo. Segundo a Câmara Municipal, a componente prática permitiu aos participantes realizar simulações de procedimentos e utilizar diretamente a plataforma, preparando-os para o futuro atendimento ao público. A autarquia refere que, com a entrada em funcionamento do Balcão Bemar, os cidadãos poderão obter apoio na identificação dos serviços adequados, na preparação da documentação necessária, na submissão de pedidos e no acompanhamento dos respectivos processos. Cerca de 250 cerveirenses reuniram-se este domingo na Quinta Valenciana, no Seixal, para assinalar mais um aniversário da Casa Cerveirense em Lisboa, numa jornada de convívio que voltou a demonstrar a força dos laços que unem os cerveirenses à sua terra natal, mesmo a centenas de quilómetros de distância. O presidente da Câmara Municipal de Vila Nova de Cerveira, Rui Teixeira, marcou presença no encontro e destacou a importância deste encontro anual para aquelas famílias cerveirenses que vivem fora do concelho. Rui Teixeira deixou também uma palavra de reconhecimento à Casa Cerveirense em Lisboa pelo trabalho desenvolvido ao longo dos anos. O encontro foi igualmente marcado pela valorização das tradições do Alto Minho, com a atuação do rancho folclórico da Casa do Minho, proporcionando um ambiente de festa e convívio tipicamente minhoto. Estiveram ainda presentes representantes da Liga dos Amigos de Valença, da Casa da Comarca de Arganil, da Associação das Casas Regionais de Lisboa e da Casa do Minho, reforçando o espírito de união e cooperação entre as diferentes comunidades regionais existentes na capital. Fundada por cerveirenses residentes em Lisboa e no concelho, a Casa Cerveirense em Lisboa tem como missão promover o convívio, o associativismo e a solidariedade social entre os cerveirenses, contribuindo simultaneamente para a preservação da cultura, das tradições e dos valores da comunidade. Entre abraços, reencontros e muita animação, Vila Nova de Cerveira esteve no centro de uma celebração que juntou gerações de cerveirenses residentes na região de Lisboa, mas unidos pelas mesmas memórias, tradições e identidade. A 15ª edição do Grande Trail de Serra d'Arga decorreu entre os dias 2 e 4 de outubro, levando centenas de atletas à Serra d'Arga para participar nas diferentes provas do programa. O evento, organizado pela Carlos Sá Nature Events, contou com o apoio dos municípios de Caminha e Viana do Castelo e do Turismo do Porto e Norte de Portugal. Durante 3 dias, atletas de 28 nacionalidades percorreram trilhos da Serra d'Arga, distribuídos por 6 distâncias competitivas e uma caminhada. A competição teve início na noite de sexta-feira com a partida do GTCA 100K na Praça da República em Viana do Castelo. Nos 100 km, João Carvalho venceu a classificação masculina com o tempo de 11 horas e 18 minutos e 33 segundos, enquanto Ana Rodrigues foi a primeira classificada feminina, terminando em 12 horas 46 minutos e 39 segundos. No sábado, realizaram-se as provas de 50 e 15 km. No GTCA 50 km, João Ferreira venceu a geral masculina com 4 horas 39 minutos e 53 segundos e Juliana Salgueiro foi a vencedora feminina com 6 horas 57 minutos e 42 segundos. Já no GTSA 15K, Samuel Teixeira venceu a classificação masculina em 1 hora e 28 minutos e 22 segundos, enquanto Liliana Silva foi a primeira atleta feminina a concluir a prova com 1 hora 57 minutos e 32 segundos. O último dia ficou reservado para as distâncias de 31 e 17 km e para a caminhada de 12 km, todas com partida em DEM. Nos 31 km, Cristiano Cunha venceu a classificação masculina. Na competição feminina, a espanhola Maria Martínez foi a mais rápida. Na prova de 17 km, Nelson Correia venceu a classificação masculina, enquanto Paula Soares foi a vencedora feminina. A caminhada de 12 km integrou igualmente o programa da 15ª edição do evento, reunindo participantes de várias idades. Segundo a organização, a edição deste ano incluiu, pela primeira vez, transmissões em direto através de plataformas de streaming. O Grande Trail Serra d'Arga regressará em 2027.
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2: É meio-dia.
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0: 28 quarentunas e mais de 600 tunos reúnem-se de 16 a 17 de outubro na capital das Astúrias para um dos maiores encontros internacionais de quarentunas e tunas veteranas. A Tuna de Veteranos Viana do Castelo volta a levar o nome de Viana do Minho e de Portugal além fronteiras, marcando presença no 29º Certamen da Federação Internacional de Quarentunas, que decorrerá entre os dias 16 e 17 de outubro em Oviedo, Espanha. Considerado um dos mais importantes encontros internacionais de quarentunas, este certame reunirá 28 formações e mais de 600 tunos provenientes de vários países, transformando a cidade de Oviedo num grande palco de música, tradição, cultura e convívio. Ao longo dos dois dias, a programação incluirá diversos momentos de destaque, entre os quais a recepção oficial das quarentunas no Ayuntamiento de Oviedo, os tradicionais passacalhas pelas ruas da cidade e as atuações no emblemático Auditório Príncipe Felipe, onde serão representadas as 28 quarentunas participantes. As ruas de Oviedo voltarão assim a ser animadas pelo espírito característico das quarentunas, numa celebração que alia a música à amizade e à tradição académica, reunindo gerações de antigos estudantes unidos por uma mesma paixão. A participação da Tuna de Veteranos Viana do Castelo assume um significado particularmente especial, tendo em conta a relação histórica de Viana do Castelo com a Federação Internacional de Quarentunas. A cidade acolheu o certamen da Federação Internacional de Quarentunas em 2008 e 2012, contribuindo para a afirmação de Portugal no panorama internacional das quarentunas e tunas veteranas. A própria Tuna de Veteranos de Viana ocupa uma posição singular neste movimento internacional. É a única instituição portuguesa integrante da Federação Internacional de Quarentunas e foi uma das quarentunas fundadoras deste projeto internacional. Desde a criação da Federação, a Tuna tem mantido uma participação ativa na promoção, valorização e preservação das quarentunas e das tunas veteranas, contribuindo para manter viva uma tradição que atravessa fronteiras e gerações. A presença em Oviedo representa, por isso, muito mais do que a participação num certame internacional. É uma oportunidade para continuar a divulgar Viana do Castelo, o Alto Minho e a cultura portuguesa através da música, da tradição académica e do espírito de amizade que caracteriza as tunas veteranas. O Agrupamento de Escolas Muralhas do Minho acolheu em 6 de outubro as comemorações dos 116 anos da implantação da República em Portugal, sob o mote A Escola que Forma Cidadãos. As comemorações começaram com o hastear da bandeira nacional, acompanhado pela execução do hino nacional, seguindo-se a leitura do auto de proclamação da República Portuguesa, em invocação do 5 de outubro de 1910. O programa incluiu uma exposição de trabalhos dos alunos sobre a República, a história da escola e o papel dos professores. No âmbito do Dia Mundial do Professor, foi também criado um mural de agradecimento com mensagens, desenhos e testemunhos de conhecimento dirigidos aos docentes. A sessão oficial contou com intervenções de Arlindo Souza, vereador da Câmara Municipal de Valença, Catarina Domingues, da direção do Agrupamento de Escolas Muralhas do Minho, de Sara Paiva, pró-reitora da Universidade Politécnica de Viana do Castelo, e de Rosa Máximo, representante do Sindicato dos Professores da Zona Norte. Quatro alunas leram poemas e textos de autores republicanos sobre a liberdade, a educação e a República. Seguiram-se a projeção de um vídeo sobre a Revolução de 5 de outubro de 1910 e os símbolos republicanos e uma conferência pelo professor Gonçalo Ramos, da Universidade Politécnica de Viana do Castelo. Com esta iniciativa, Valença reafirmou o papel da escola na formação de cidadãos livres, informados e participativos, valorizando os princípios da liberdade, da igualdade e da democracia que sustentam a República. O município de Arcos Valdevez vai aderir à rede de Guardiãs da Natureza, Movimento das Mulheres pelo Clima, reconhecendo a importância de reforçar o papel das mulheres na regeneração ecológica num território integrado na Reserva da Biosfera. Arcos Valdevez marcou presença no 4º Encontro Nacional das Guardiãs da Natureza, que decorreu no Convento de São Francisco, em Santarém, e que reuniu cerca de 250 mulheres e vários municípios que manifestaram a intenção de integrar o movimento. Promovido pela Business as Nature, este ano o evento assumiu um significado particularmente especial por decorrer no âmbito do Ano Internacional da Mulher Agricultora. Para a Câmara Municipal de Arcos Valdevez, a adesão reconhece também a capacidade das mulheres na gestão sustentável dos recursos, na resposta às alterações climáticas, no bem-estar das comunidades e no desenvolvimento socioeconómico do meio rural e periurbano. Com esta ligação, Arcos Valdevez assume o compromisso de apoiar a dinamização de uma rede ativa de mulheres empreendedoras nos territórios rurais e áreas protegidas e promover o envolvimento das mulheres na identificação, catalisação e coordenação de projetos de desenvolvimento sustentável no meio rural, especialmente em áreas protegidas.
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0: São 2 horas.
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0: São 3 horas.
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3: 28 quarentunas e mais de 600 tunos reúnem-se de 16 a 17 de outubro na capital das Astúrias para um dos maiores encontros internacionais de quarentunas e tunas veteranas. A Tuna de Veteranos Viana do Castelo volta a levar o nome de Viana, do Minho e de Portugal além fronteiras, marcando presença no 29º Certame da Federação Internacional de Quarentunas, que decorrerá entre os dias 16 e 17 de outubro em Oviedo, Espanha. Considerado um dos mais importantes encontros internacionais de quarentunas, este certame reunirá 28 formações e mais de 600 tunos provenientes de vários países, transformando a cidade de Oviedo num grande palco de música, tradição, cultura e convívio. Ao longo dos dois dias, a programação incluirá diversos momentos de destaque, entre os quais a recepção oficial das quarentunas no Ayuntamiento de Oviedo, os tradicionais passacalhas pelas ruas da cidade e as atuações no emblemático Auditório Príncipe Felipe, onde serão representadas as 28 quarentunas participantes. As ruas de Oviedo voltarão assim a ser animadas pelo espírito característico das quarentunas, numa celebração que alia a música à amizade e à tradição académica, reunindo gerações de antigos estudantes unidos por uma mesma paixão. A participação da Tuna de Veteranos Viana do Castelo assume um significado particularmente especial, tendo em conta a relação histórica de Viana do Castelo com a Federação Internacional de Quarentunas. A cidade acolheu o certame da Federação Internacional de Quarentunas em 2008 e 2012, contribuindo para a afirmação de Portugal no panorama internacional das quarentunas e tunas veteranas. A própria Tuna de Veteranos de Viana ocupa uma posição singular neste movimento internacional. É a única instituição portuguesa integrante da Federação Internacional de Quarentunas e foi uma das quarentunas fundadoras deste projeto internacional. Desde a criação da Federação, a Tuna tem mantido uma participação ativa na promoção, valorização e preservação das quarentunas e das tunas veteranas, contribuindo para manter viva uma tradição que atravessa fronteiras e gerações. A presença em Oviedo representa, por isso, muito mais do que a participação num certame internacional. É uma oportunidade para continuar a divulgar Viana do Castelo, o Alto Minho e a cultura portuguesa através da música, da tradição académica e do espírito de amizade que caracteriza as tunas veteranas. O agrupamento de escolas Muralhas do Minho acolheu em 6 de outubro as comemorações dos 116 anos da implantação da República em Portugal sob o mote Escola que Forma Cidadãos. As comemorações começaram com o hastear da bandeira nacional, acompanhada pela execução do hino nacional, seguindo-se a leitura do auto de proclamação da República Portuguesa em invocação do 5 de outubro de 1910. O programa incluiu uma exposição de trabalhos dos alunos sobre a República, a história da escola e o papel dos professores. No âmbito do Dia Mundial do Professor, foi também criado um mural de agradecimento com mensagens, desenhos e testemunhos de reconhecimento dirigidos aos docentes. A sessão oficial contou com intervenções de Arlindo Souza, vereador da Câmara Municipal de Valença, Catarina Domingues, da direção do Agrupamento de Escolas Muralhas do Minho, de Sara Paiva, pró-reitora da Universidade Politécnica de Viana do Castelo, e de Rosa Máximo, representante do Sindicato dos Professores da Zona Norte. 4 alunas leram poemas e textos de autores republicanos sobre a liberdade, a educação e a República. Seguiram-se a projeção de um vídeo sobre a Revolução de 5 de outubro de 1910 e os símbolos republicanos e uma conferência pelo professor Gonçalo Ramos, da Universidade Politécnica de Viana do Castelo. Com esta iniciativa, Valença reafirmou o papel da escola na formação de cidadãos livres, informados e participativos, valorizando os princípios da liberdade, da igualdade e da democracia que sustentam a República. O município de Arcos Valdevez vai aderir à rede de Guardiãs da Natureza, Movimento das Mulheres pelo Clima, reconhecendo a importância de reforçar o papel das mulheres na regeneração ecológica num território integrado na Reserva da Biosfera. Arcos Valdevez marcou presença no 4º Encontro Nacional das Guardiãs da Natureza, que decorreu no Convento de São Francisco, em Santarém, e que reuniu cerca de 250 mulheres e vários municípios que manifestaram a intenção de integrar o movimento. Promovido pela Business as Nature, este ano o evento assumiu um significado particularmente especial por decorrer no âmbito do Ano Internacional da Mulher Agricultora. Para a Câmara Municipal de Arcos Valdevez, a adesão reconhece também a capacidade das mulheres na gestão sustentável dos recursos, na resposta às alterações climáticas, no bem-estar das comunidades e no desenvolvimento socioeconómico do meio rural e periurbano. Com esta ligação, Arcos Valdevez assume o compromisso de apoiar a dinamização de uma rede ativa de mulheres empreendedoras nos territórios rurais e áreas protegidas e promover o envolvimento das mulheres na identificação, catalisação e coordenação de projetos de desenvolvimento sustentável no meio rural, especialmente em áreas protegidas.
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0: Tenho um amor que é divino.
1: O amor que é divino não encontras à superfície. Não é como uma brisa numa duna na planície. Encontras num olhar de uma criança ou num toque de um idoso. Nas estrelas do céu que cantam o ruivo veloso. No tempo que é chuvoso ou em outras estações. Reside imaculado em milhões de corações. Não vivem opiniões aquilo que é sagrado. Tens tudo para senti-lo antes de chegares ao outro lado. Não abandones a tua essência. O maior pecado é desperdício de uma vivência. Vida de penitência, o espírito é uma carência. Estás condenado se vives com antecedência. É preciso paciência para cumprir os teus sonhos. Nada do que é fácil traz momentos risonhos. O que eu proponho é alimento para o espírito.

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0: 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São 4 horas.
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0: 16.2.
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1: São 5 horas.
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0: São 6 horas.
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4: 28 quarentunas e mais de 600 tunos reúnem-se de 16 a 17 de outubro na capital das Astúrias para um dos maiores encontros internacionais de quarentunas e tunas veteranas. A Tuna de Veteranos Viana do Castelo volta a levar o nome de Viana, do Minho e de Portugal além fronteiras, marcando presença no 29º Certamen da Federação Internacional de Quarentunas, que decorrerá entre os dias 16 e 17 de outubro em Oviedo, Espanha. Considerado um dos mais importantes encontros internacionais de quarentunas, este certame reunirá 28 formações e mais de 600 tunos provenientes de vários países, transformando a cidade de Oviedo num grande palco de música, tradição, cultura e convívio. Ao longo dos dois dias, a programação incluirá diversos momentos de destaque, entre os quais a recepção oficial das quarentunas no Ayuntamiento de Oviedo, os tradicionais passacalhas pelas ruas da cidade e as atuações no emblemático auditório Príncipe Felipe, onde serão representadas as 28 quarentunas participantes. As ruas de Oviedo voltarão assim a ser animadas pelo espírito característico das quarentunas, numa celebração que alia a música à amizade e à tradição académica, reunindo gerações de antigos estudantes unidos por uma mesma paixão. A participação da Tuna de Veteranos Viana do Castelo assume um significado particularmente especial, tendo em conta a relação histórica de Viana do Castelo com a Federação Internacional de Quarentunas. A cidade acolheu o certamen da Federação Internacional de Quarentunas em 2008 e 2012, contribuindo para a afirmação de Portugal no panorama internacional das quarentunas e tunas veteranas. A própria Tuna de Veteranos de Viana ocupa uma posição singular neste movimento internacional. É a única instituição portuguesa integrante da Federação Internacional de Quarentunas e foi uma das quarentunas fundadoras deste projeto internacional. Desde a criação da Federação, a Tuna tem mantido uma participação ativa na promoção, valorização e preservação das quarentunas e das tunas veteranas, contribuindo para manter viva uma tradição que atravessa fronteiras e gerações. A presença em Oviedo representa, por isso, muito mais do que a participação num certame internacional. É uma oportunidade para continuar a divulgar Viana do Castelo, o Alto Minho e a cultura portuguesa através da música, da tradição académica e do espírito de amizade que caracteriza as tunas veteranas. O Agrupamento de Escolas Muralhas do Minho acolheu em 6 de outubro as comemorações dos 116 anos da implantação da República em Portugal, sob o mote A Escola que Forma Cidadãos. As comemorações começaram com o hastear da bandeira nacional, acompanhada pela execução do hino nacional, seguindo-se a leitura do auto de proclamação da República Portuguesa, em invocação do 5 de outubro de 1910. O programa incluiu uma exposição de trabalhos dos alunos sobre a República, a história da escola e o papel dos professores. No âmbito do Dia Mundial do Professor, foi também criado um mural de agradecimento com mensagens, desenhos e testemunhos de conhecimento dirigidos aos docentes. A sessão oficial contou com intervenções de Arlindo Souza, vereador da Câmara Municipal de Valença, Catarina Domingues, da direção do Agrupamento de Escolas Muralhas do Minho, de Sara Paiva, pró-reitora da Universidade Politécnica de Viana do Castelo, e de Rosa Máximo, representante do Sindicato dos Professores da Zona Norte. Quatro alunas leram poemas e textos de autores republicanos sobre a liberdade, a educação e a República. Seguiram-se a projeção de um vídeo sobre a Revolução de 5 de outubro de 1910 e os símbolos republicanos e uma conferência pelo professor Gonçalo Ramos, da Universidade Politécnica de Viana do Castelo. Com esta iniciativa, Valença reafirmou o papel da escola na formação de cidadãos livres, informados e participativos, valorizando os princípios da liberdade, da igualdade e da democracia que sustentam a República. O município de Arcos Valdevez vai aderir à rede de Guardiãs da Natureza, Movimento das Mulheres pelo Clima, reconhecendo a importância de reforçar o papel das mulheres na regeneração ecológica num território integrado na Reserva da Biosfera. Arcos Valdevez marcou presença no 4º Encontro Nacional das Guardiãs da Natureza, que decorreu no Convento de São Francisco, em Santarém, e que reuniu cerca de 250 mulheres e vários municípios que manifestaram a intenção de integrar o movimento. Promovido pela Business as Nature, este ano o evento assumiu um significado particularmente especial por decorrer no âmbito do Ano Internacional da Mulher Agricultora. agricultora. Para a Câmara Municipal de Arcos Valdevez, a adesão reconhece também a capacidade das mulheres na gestão sustentável dos recursos, na resposta às alterações climáticas, no bem-estar das comunidades e no desenvolvimento socioeconómico do meio rural e periurbano. Com esta ligação, Arcos Valdevez assume o compromisso de apoiar a dinamização de uma rede ativa de mulheres empreendedoras nos territórios rurais e áreas protegidas e promover o envolvimento das mulheres na identificação, catalisação e coordenação de projetos de desenvolvimento sustentável no meio rural, especialmente em áreas protegidas.
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1: São 7 horas.
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4: São 8 horas.
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2: 28 quarentunas e mais de 600 tunos reúnem-se de 16 a 17 de outubro na capital das Astúrias para um dos maiores encontros internacionais de quarentunas e tunas veteranas. A tuna de veteranos Viana do Castelo volta a levar o nome de Viana do Minho e de Portugal além fronteiras, marcando presença no 29º certamen da Federação Internacional de Quarentunas, que decorrerá entre os dias 16 e 17 de outubro em Oviedo, Espanha. Considerado um dos mais importantes encontros internacionais de quarentunas, este certame reunirá 28 formações e mais de 600 tunos provenientes de vários países, transformando a cidade de Oviedo num grande palco de música, tradição, cultura e convívio. Ao longo dos dois dias, a programação incluirá diversos momentos de destaque, entre os quais a recepção oficial das quarentunas no Ayuntamiento de Oviedo, os tradicionais passacalhas pelas ruas da cidade e as atuações no emblemático auditório Príncipe Felipe, onde serão representadas as 28 quarentunas participantes. As ruas de Oviedo voltarão assim a ser animadas pelo espírito característico das quarentunas, numa celebração que alia a música à amizade e à tradição académica, reunindo gerações de antigos estudantes unidos por uma mesma paixão. A participação da tuna de veteranos Viana do Castelo assume um significado particularmente especial, tendo em conta a relação histórica de Viana do Castelo com a Federação Internacional de Quarentunas. A cidade acolheu o certamen da Federação Internacional de Quarentunas em 2008 e 2012, contribuindo para a afirmação de Portugal no panorama internacional das quarentunas e tunas veteranas. A própria tuna de veteranos de Viana ocupa uma posição singular neste movimento internacional. É a única instituição portuguesa integrante da Federação Internacional de Quarentunas e foi uma das quarentunas fundadoras deste projeto internacional. Desde a criação da Federação, a tuna tem mantido uma participação ativa na promoção, valorização e preservação das quarentunas e das tunas veteranas, contribuindo para manter viva uma tradição que atravessa fronteiras e gerações. A presença em Oviedo representa, por isso, muito mais do que a participação num certame internacional. É uma oportunidade para continuar a divulgar Viana do Castelo, o Alto Minho e a cultura portuguesa através da música, da tradição académica e do espírito de amizade que caracteriza as tunas veteranas. O Agrupamento de Escolas Muralhas do Minho acolheu em 6 de outubro as comemorações dos 116 anos da implantação da República em Portugal, sob o mote Escola que Forma Cidadãos. As comemorações começaram com o hastear da bandeira nacional, acompanhada pela execução do hino nacional, seguindo-se a leitura do auto de proclamação da República Portuguesa, em invocação do 5 de outubro de 1910. O programa incluiu uma exposição de trabalhos dos alunos sobre a República, a história da escola e o papel dos professores. No âmbito do Dia Mundial do Professor, foi também criado um mural de agradecimento com mensagens, desenhos e testemunhos de reconhecimento conhecimento dirigidos aos docentes. A sessão oficial contou com intervenções de Arlindo Souza, vereador da Câmara Municipal de Valença, Catarina Domingues, da direção do Agrupamento de Escolas Muralhas do Minho, de Sara Paiva, pró-reitora da Universidade Politécnica de Viana do Castelo, e de Rosa Máximo, representante do Sindicato dos Professores da Zona Norte. Quatro alunas leram poemas e textos de autores republicanos sobre a liberdade, a educação e a República. Seguiram-se a projeção de um vídeo sobre a Revolução de 5 de outubro de 1910 e os símbolos republicanos e uma conferência pelo professor Gonçalo Ramos, da Universidade Politécnica de Viana do Castelo. Com esta iniciativa, Valença reafirmou o papel da escola na formação de cidadãos livres, informados e participativos, valorizando os princípios da liberdade, da igualdade e da democracia que sustentam a República. O município de Arcos Valdevez vai aderir à rede de Guardiães da Natureza, Movimento das Mulheres pelo Clima, reconhecendo a importância de reforçar o papel das mulheres na regeneração ecológica num território integrado na Reserva da Biosfera. Arcos de Valdevez marcou presença no 4º Encontro Nacional das Guardiães da Natureza, que decorreu no Convento de São Francisco, em Santarém, e que reuniu cerca de 250 mulheres e vários municípios que manifestaram a intenção de integrar o movimento. Promovido pela Business as Nature, este ano o evento assumiu um significado particularmente especial por decorrer no âmbito do Ano Internacional da Mulher Agricultora. Para a Câmara Municipal de Arcos de Valdevez, a adesão reconhece também a capacidade das mulheres na gestão sustentável dos recursos, na resposta às alterações climáticas, no bem-estar das comunidades e no desenvolvimento socioeconómico do meio rural e periurbano. Com esta ligação, Arcos Valdevez assume o compromisso de apoiar a dinamização de uma rede ativa de mulheres empreendedoras nos territórios rurais e áreas protegidas e promover o envolvimento das mulheres na identificação, catalisação e coordenação de projetos de desenvolvimento sustentável no meio rural, especialmente em áreas protegidas.
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0: São 10 horas.
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0: São 11 horas.
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